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0: Os destaques desta edição 29 de maio, às 18 horas, em Tóquio. Censo indica maior declínio populacional do Japão em um quinquênio. Governo japonês visa reduzir em mais de 50% o número de mortos em possível terremoto na Grande Tóquio. Mitsubishi e Nissan planejam colaborar na produção de veículos nos Estados Unidos. Com vocês no noticiário, Renato Brandão. Segundo dados do censo mais recente realizado no Japão, a população do país caiu para pouco mais de 123 milhões, registrando a maior queda em um período de 5 anos. Na sexta-feira, o Ministério do Interior e Telecomunicações divulgou resultados preliminares do Censo Nacional realizado em 2025. O Japão começou a realizar censos a cada 5 anos em 1920. A última pesquisa mostrou que, em 1º de outubro do ano passado, a população era de 123.049.524 pessoas. O número caiu 3.096.575 em relação à pesquisa anterior, realizada em 2020, um declínio de 2,5%. A apuração indica a terceira queda consecutiva desde 2015, quando a população teve seu primeiro declínio. O número de residentes aumentou em 2 das 47 províncias do país. Tóquio registrou um aumento de 199 mil pessoas e Okinawa, 1.000. Contudo, em ambas as províncias, o ritmo do aumento diminuiu. Todas as outras 45 províncias registraram um declínio populacional. Hokkaido teve a maior queda de 239 mil pessoas. Shizuoka e Hyogo seguiram-se a Hokkaido com quedas de 164 mil e 141 mil pessoas, respectivamente. A pasta pretende divulgar os resultados finais do censo até setembro. Fontes especializadas dizem que o governo do Japão elaborou um novo plano básico de preparativos para desastres. O programa de 10 anos visa reduzir em mais da metade o número de mortos em um grande terremoto que se teme ocorrer diretamente abaixo de Tóquio. Em dezembro do ano passado, um painel do governo restabeleceu as estimativas de perdas humanas e danos a estruturas que um terremoto poderia causar. Números atualizados indicam que, na pior das hipóteses, um tremor pode deixar 18 mil pessoas mortas e 402 mil edificações destruídas ou incendiadas. Em vista dessa situação, o governo tem trabalhado para revisar seu plano básico, que estabelece metas de mitigação de desastres e medidas de prevenção. O plano preliminar promove esforços para evitar incêndios, que são vistos como causadores de cerca de 70% das mortes e de destruições de edifícios. Uma das medidas pode envolver a instalação de disjuntores sensíveis a terremotos que cortam automaticamente o fornecimento de eletricidade ao detectar um forte tremor. O projeto estabelece a meta de instalar esses dispositivos na maioria dos edifícios localizados em áreas designadas de 10 províncias. Nelas se incluem todos os distritos e municipalidades de Tóquio, assim como das províncias vizinhas de Kanagawa, Saitama e Chiba. O projeto também visa aumentar a resistência a terremotos da maioria das residências. O governo deverá divulgar o plano básico atualizado após obter a aprovação do gabinete.
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0: O governo japonês diz que vai enviar 4 membros das forças de autodefesa em uma missão da OTAN que presta assistência às forças armadas da Ucrânia. O Programa de Assistência e Treinamento de Segurança da OTAN para a Ucrânia foi estabelecido na Alemanha em 2024, com o objetivo de coordenar o fornecimento de equipamento militar e treinamento para o país. A Austrália e a Nova Zelândia estão participando das atividades com os países membros da OTAN. O Ministério da Defesa do Japão anunciou nesta sexta-feira que 4 membros serão enviados à missão. Eles se envolverão em tarefas de planejamento e coordenação no comando a partir do mês de junho. Em entrevista à imprensa, o ministro da Defesa, Koizumi Shinjiro, disse que o envio ajudará o Japão a aprender novas formas de guerra vistas na luta contra a invasão russa e, eventualmente, contribuirá para reforçar a capacidade de defesa do Japão. O embaixador do Japão nas Nações Unidas refutou alegações feitas pela Rússia, segundo as quais Tóquio estaria buscando a remilitarização, classificando-as como ridículas. Na terça-feira, durante um debate no Conselho de Segurança sobre a Carta da ONU, o embaixador russo nas Nações Unidas, Vasily Nebenzia, sugeriu que a remilitarização estaria sendo buscada por países citados como estados inimigos em algumas partes do documento. O termo se refere a países como o Japão e a Alemanha, que foram derrotados na Segunda Guerra Mundial. Nemenzia disse também que o Japão, por exemplo, está aumentando suas forças armadas e o fornecimento de armas e está discutindo abertamente emendas à sua Constituição, argumentando que a política de remilitarização está minando o sistema internacional centrado na ONU, criticando a alegada política como uma tendência muito perigosa. Na quinta-feira, o embaixador do Japão na organização, Yamazaki Kazuyuki, rejeitou as alegações russas como sendo infundadas. Yamazaki disse que a Rússia continua sua agressão contra a Ucrânia, violando a carta. É ridículo criticar a postura de defesa do Japão como militarista. Segundo informações obtidas pela NHK, a Mitsubishi Motors do Japão está realizando negociações para produzir veículos nos Estados Unidos, utilizando fábricas da Nissan Motor. Os Estados Unidos são um grande mercado para a Mitsubishi, mas a empresa não conta com instalações de produção naquele país e exporta veículos do Japão. Esse fato deixou a empresa vulnerável ao aumento das tarifas de importação impostas pelo governo Trump no ano passado. As taxas mais altas reduziram o lucro operacional da Mitsubishi em cerca de US$ 300 milhões no ano fiscal de 2025. Fontes especializadas dizem que os veículos produzidos nas fábricas da Nissan serão vendidos sob a marca Mitsubishi no mercado estadunidense. Disse também que a Mitsubishi estaria planejando a produção de veículos híbridos maiores que têm alta demanda nos Estados Unidos. Um acordo de colaboração daria à Nissan uma oportunidade de aumentar as taxas de operação nas suas fábricas dos Estados Unidos, que caíram devido à redução nas vendas. E termina aqui o noticiário em português da NHK World Japan. Notícias atualizadas também no Facebook. Obrigado pela audiência.

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0: os destaques desta edição 29 de maio, às 18 horas, em Tóquio. Censo indica maior declínio populacional do Japão em um quinquênio. Governo japonês visa reduzir em mais de 50% o número de mortos em possível terremoto na Grande Tóquio. Mitsubishi e Nissan planejam colaborar na produção de veículos nos Estados Unidos. Com vocês no noticiário, Renato Brandão. Segundo dados do censo mais recente realizado no Japão, a população do país caiu para pouco mais de 123 milhões, registrando a maior queda em um período de 5 anos. Na sexta-feira, o Ministério do Interior e Telecomunicações divulgou resultados preliminares do censo nacional realizado em 2025. O Japão começou a realizar censos a cada 5 anos em 1920. A última pesquisa mostrou que, em 1º de outubro do ano passado, a população era de 123.049.524 pessoas. O número caiu 3.096.575 em relação à pesquisa anterior, realizada em 2020, um declínio de 2,5%. A apuração indica a terceira queda consecutiva desde 2015, quando a população teve seu primeiro declínio. O número de residentes aumentou em 2 das 47 províncias do país. Tóquio registrou um aumento de 199 mil pessoas e Okinawa, 1.000. Contudo, em ambas as províncias, o ritmo do aumento diminuiu. Todas as outras 45 províncias registraram um declínio populacional. Hokkaido teve a maior queda de 239 mil pessoas. Shizuoka e Hyogo seguiram-se a Hokkaido com quedas de 164 mil e 141 mil pessoas, respectivamente. A pasta pretende divulgar os resultados finais do censo até setembro. Fontes especializadas dizem que o governo do Japão elaborou um novo plano básico de preparativos para desastres. O programa de 10 anos visa reduzir em mais da metade o número de mortos em um grande terremoto que se teme ocorrer diretamente abaixo de Tóquio. Em dezembro do ano passado, um painel do governo restabeleceu as estimativas de perdas humanas e danos a estruturas que um terremoto poderia causar. Números atualizados indicam que, na pior das hipóteses, um tremor pode deixar 18 mil pessoas mortas e 402 mil edificações destruídas ou incendiadas. Em vista dessa situação, o governo tem trabalhado para revisar seu plano básico, que estabelece metas de mitigação de desastres e medidas de prevenção. O plano preliminar promove esforços para evitar incêndios, que são vistos como causadores de cerca de 70% das mortes e de destruições de edifícios. Uma das medidas pode envolver a instalação de disjuntores sensíveis a terremotos que cortam automaticamente o fornecimento de eletricidade ao detectar um forte tremor. O projeto estabelece a meta de instalar esses dispositivos na maioria dos edifícios localizados em áreas designadas de 10 províncias. Nelas se incluem todos os distritos e municipalidades de Tóquio, assim como das províncias vizinhas de Kanagawa, Saitama e Chiba. O projeto também visa aumentar a resistência a terremotos da maioria das residências. O governo deverá divulgar o plano básico atualizado após obter a aprovação do gabinete.
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1: O governo japonês diz que vai enviar 4 membros das forças de autodefesa em uma missão da OTAN que presta assistência às forças armadas da Ucrânia. O programa de assistência e treinamento de segurança da OTAN para a Ucrânia foi estabelecido na Alemanha em 2024, com o objetivo de coordenar o fornecimento de equipamento militar e treinamento para o país. A Austrália e a Nova Zelândia estão participando das atividades com os países membros da OTAN. O Ministério da Defesa do Japão anunciou nesta sexta-feira que 4 membros serão enviados à missão. Eles se envolverão em tarefas de planejamento e coordenação no comando a partir do mês de junho. Em entrevista à imprensa, o ministro da Defesa, Koizumi Shinjiro, disse que o envio ajudará o Japão a aprender novas formas de guerra vistas na luta contra a invasão russa e, eventualmente, contribuirá para reforçar a capacidade de defesa do Japão. O embaixador do Japão nas Nações Unidas refutou alegações feitas pela Rússia, segundo as quais Tóquio estaria buscando a remilitarização, classificando-as como ridículas. Na terça-feira, durante um debate no Conselho de Segurança sobre a Carta da ONU, o embaixador russo nas Nações Unidas, Vasily Nebenzia, sugeriu que a remilitarização estaria sendo buscada por países citados como estados inimigos em algumas partes do documento. O termo se refere a países como o Japão e a Alemanha, que foram derrotados na Segunda Guerra Mundial. Nemenzia disse também que o Japão, por exemplo, está aumentando suas forças armadas e o fornecimento de armas e está discutindo abertamente emendas à sua Constituição, argumentando que a política de remilitarização está minando o sistema internacional centrado na ONU, criticando a alegada política como uma tendência muito perigosa. Na quinta-feira, o embaixador do Japão na organização, Yamazaki Kazuyuki, rejeitou as alegações russas como sendo infundadas. Yamazaki disse que a Rússia continua sua agressão contra a Ucrânia, violando a carta. É ridículo criticar a postura de defesa do Japão como militarista. Segundo informações obtidas pela NHK, a Mitsubishi Motors do Japão está realizando negociações para produzir veículos nos Estados Unidos, utilizando fábricas da Nissan Motor. Os Estados Unidos são um grande mercado para a Mitsubishi, mas a empresa não conta com instalações de produção naquele país e exporta veículos do Japão. Esse fato deixou a empresa vulnerável ao aumento das tarifas de importação impostas pelo governo Trump no ano passado. As taxas mais altas reduziram o lucro operacional da Mitsubishi em cerca de US$ 300 milhões no ano fiscal de 2025. Fontes especializadas dizem que os veículos produzidos nas fábricas da Nissan serão vendidos sob a marca Mitsubishi no mercado estadunidense. Disse também que a Mitsubishi estaria planejando a produção de veículos híbridos maiores que têm alta demanda nos Estados Unidos. Um acordo de colaboração daria à Nissan uma oportunidade de aumentar as taxas de operação nas suas fábricas dos Estados Unidos, que caíram devido à redução nas vendas. E termina aqui o noticiário em português da NHK World Japan. Notícias atualizadas também no Facebook. Obrigado pela audiência.

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0: os destaques desta edição 29 de maio, às 18 horas, em Tóquio. Censo indica maior declínio populacional do Japão em um quinquênio. Governo japonês visa reduzir em mais de 50% o número de mortos em possível terremoto na Grande Tóquio. Mitsubishi e Nissan planejam colaborar na produção de veículos nos Estados Unidos. Com vocês no noticiário, Renato Brandão. Segundo dados do censo mais recente realizado no Japão, a população do país caiu para pouco mais de 123 milhões, registrando a maior queda em um período de 5 anos. Na sexta-feira, o Ministério do Interior e Telecomunicações divulgou resultados preliminares do censo nacional realizado em 2025. O Japão começou a realizar censos a cada 5 anos em 1920. A última pesquisa mostrou que, em 1º de outubro do ano passado, a população era de 123.049.524 pessoas. O número caiu 3.096.575 em relação à pesquisa anterior, realizada em 2020, um declínio de 2,5%. A apuração indica a terceira queda consecutiva desde 2015, quando a população teve seu primeiro declínio. O número de residentes aumentou em 2 das 47 províncias do país. Tóquio registrou um aumento de 199 mil pessoas e Okinawa, 1.000. Contudo, em ambas as províncias, o ritmo do aumento diminuiu. Todas as outras 45 províncias registraram um declínio populacional. Hokkaido teve a maior queda de 239 mil pessoas. Shizuoka e Hyogo seguiram-se a Hokkaido com quedas de 164 mil e 141 mil pessoas, respectivamente. A pasta pretende divulgar os resultados finais do censo até setembro. Fontes especializadas dizem que o governo do Japão elaborou um novo plano básico de preparativos para desastres. O programa de 10 anos visa reduzir em mais da metade o número de mortos em um grande terremoto que se teme ocorrer diretamente abaixo de Tóquio. Em dezembro do ano passado, um painel do governo restabeleceu as estimativas de perdas humanas e danos a estruturas que um terremoto poderia causar. Números atualizados indicam que, na pior das hipóteses, um tremor pode deixar 18 mil pessoas mortas e 402 mil edificações destruídas ou incendiadas. Em vista dessa situação, o governo tem trabalhado para revisar seu plano básico, que estabelece metas de mitigação de desastres e medidas de prevenção. O plano preliminar promove esforços para evitar incêndios, que são vistos como causadores de cerca de 70% das mortes e de destruições de edifícios. Uma das medidas pode envolver a instalação de disjuntores sensíveis a terremotos que cortam automaticamente o fornecimento de eletricidade ao detectar um forte tremor. O projeto estabelece a meta de instalar esses dispositivos na maioria dos edifícios localizados em áreas designadas de 10 províncias. Nelas se incluem todos os distritos e municipalidades de Tóquio, assim como das províncias vizinhas de Kanagawa, Saitama e Chiba. O projeto também visa aumentar a resistência a terremotos da maioria das residências. O governo deverá divulgar o plano básico atualizado após obter a aprovação do gabinete.
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0: O governo japonês diz que vai enviar 4 membros das forças de autodefesa em uma missão da OTAN que presta assistência às forças armadas da Ucrânia. O Programa de Assistência e Treinamento de Segurança da OTAN para a Ucrânia foi estabelecido na Alemanha em 2024, com o objetivo de coordenar o fornecimento de equipamento militar e treinamento para o país. A Austrália e a Nova Zelândia estão participando das atividades

com os países membros da OTAN. O Ministério da Defesa do Japão anunciou nesta sexta-feira que 4 membros serão enviados à missão. Eles se envolverão em tarefas de planejamento e coordenação no comando a partir do mês de junho. Em entrevista à imprensa, o ministro da Defesa, Koizumi Shinjiro, disse que o envio ajudará o Japão a aprender novas formas de guerra vistas na luta contra a invasão russa e, eventualmente, contribuirá para reforçar a capacidade de defesa do Japão. O embaixador do Japão nas Nações Unidas refutou alegações feitas pela Rússia, segundo as quais Tóquio estaria buscando a remilitarização, classificando-as como ridículas. Na terça-feira, durante um debate no Conselho de Segurança sobre a Carta da ONU, o embaixador russo nas Nações Unidas, Vasily Nebenzia, sugeriu que a remilitarização estaria sendo buscada por países citados como estados inimigos em algumas partes do documento. O termo se refere a países como o Japão e a Alemanha, que foram derrotados na Segunda Guerra Mundial. Nemenzia disse também que o Japão, por exemplo, está aumentando suas forças armadas e o fornecimento de armas e está discutindo abertamente emendas à sua Constituição, argumentando que a política de remilitarização está minando o sistema internacional centrado na ONU, criticando a alegada política como uma tendência muito perigosa. Na quinta-feira, o embaixador do Japão na organização, Yamazaki Kazuyuki, rejeitou as alegações russas como sendo infundadas. Yamazaki disse que a Rússia continua sua agressão contra a Ucrânia, violando a carta. É ridículo criticar a postura de defesa do Japão como militarista. Segundo informações obtidas pela NHK, a Mitsubishi Motors do Japão está realizando negociações para produzir veículos nos Estados Unidos, utilizando fábricas da Nissan Motor. Os Estados Unidos são um grande mercado para a Mitsubishi, mas a empresa não conta com instalações de produção naquele país e exporta veículos do Japão. Esse fato deixou a empresa vulnerável ao aumento das tarifas de importação impostas pelo governo Trump no ano passado. As taxas mais altas reduziram o lucro operacional da Mitsubishi em cerca de US$ 300 milhões no ano fiscal de 2025. Fontes especializadas dizem que os veículos produzidos nas fábricas da Nissan serão vendidos sob a marca Mitsubishi no mercado estadunidense. Disse também que a Mitsubishi estaria planejando a produção de veículos híbridos maiores, que têm alta demanda nos Estados Unidos. Um acordo de colaboração daria à Nissan uma oportunidade de aumentar as taxas de operação nas suas fábricas dos Estados Unidos, que caíram devido à redução nas vendas. E termina aqui o noticiário em português da NHK World Japan. Notícias atualizadas também no Facebook. Obrigado pela audiência.